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0: Boa noite, são 2 horas.
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0: Boa noite, são 3 horas.
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0: Boa noite, são 4 horas.
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0: Bom dia, são 5 horas.
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2: A candonga é essas pessoas que vendem na praça, que coisa muito cara.

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1: Bom dia, são 6 horas.
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0: Bom dia, são 7 horas.
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0: Bom dia, são 8 horas.
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0: Muito bom dia e uma excelente terça-feira. Está a começar mais uma manhã na sua Rádio Clube da Covilhã. Pois é, a semana já vai a caminho e nós estamos aqui para lhe dar a melhor companhia ao longo desta manhã, seja no carro, a caminho do trabalho, já no trabalho ou a tratar das tarefas do dia, ou naquela habitual correria de levar os mais pequenos à escola ou à creche, a Rádio Clube da Covilhã está consigo. Eu sou Inês Palminha e vou estar deste lado até às 12 com muita música, boa disposição à informação e, claro, muita companhia. Já a seguida fico com Ornatos Violeta e a música Capitão Romance.
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Os Forteste com música, desta vez a abrir aqui esta manhã de terça-feira. Pois é, já são 8h28 e está na altura de espreitarmos aqui as previsões meteorológicas para o dia de hoje. E segundo o Instituto Português do Mar e da Atmosfera, para hoje aqui a região está em aviso amarelo em relação ao calor. Hoje vai estar bastante calor aqui nesta região. O céu vai ter algumas nuvens, o vento quase não se vai fazer sentir e as temperaturas aumentam em relação a ontem. Vamos então ver aqui, atenção às máximas, para que venham prevê-se que as máximas rondem os 36 graus, no Fundão 37 graus, em Penamacor vão rondar, as máximas vão rondar 37 graus, em Belmonte 35 graus. E nas Penhas da Saúde as máximas rondam os 27 graus. Já sabe os conselhos para o dia de hoje, não se esqueça de beber muita água, de utilizar protetor solar e sempre que possível nas horas de maior calor procure um local fresquinho para se resguardar de forma a ajudá-lo a si próprio, não é? A não ter problemas mais tarde por causa do calor. Seguimos então com música. Estamos a chegar a meio desta primeira parte, a meio desta abertura de hoje, hoje que é terça-feira, e vamos seguir agora. Vamos fazer uma viagem até 1992, até ao Festival da Canção. Vamos ouvir agora Dina com a música Amor de Água Fresca.

Sete Maras do Zamora Eletro e faltam 20 minutos para as 9. E hoje, esta terça-feira, fica marcada por uma perda a nível da música portuguesa. Morreu o músico Jorge Palma. Ele era compositor, pianista e era um dos cantores e compositores mais marcantes da música portuguesa contemporânea. Ele morreu esta segunda-feira, ontem, aos 76 anos, e foi a família que anunciou este falecimento. E eles querem que ele seja recordado pelas suas palavras e pelas suas músicas. Foi uma pessoa muito marcante, de certeza que marcou muitas gerações, muitos de vocês que estão aí desse lado. Foi um músico que vos marcou e por isso eu acho que no dia de hoje, para o homenagear, não há melhor forma do que ouvi-lo e cantar as músicas que ele nos deixou. E por isso a próxima música é de Jorge Palma e chama-se Encosta-te a Mim.

Encosta-te a mim, de Jorge Palma, foi a música que acabou de ouvir. E são agora 8h47 e seguimos com esta manhã, agora com os Quinta do Bill e a música Se Te Amo.

acabou de escutar Na Pressa dos Dias, de Marisa, com Tony Carreira. E estamos quase a terminar esta primeira parte do nosso programa. Falta 6 minutos para as 9. Vamos ouvir agora Phineas com Let's Fall in Love for the Night. Eu volto já. Até já. Não.

0: Bom dia, são 9 horas.
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Muito bom dia, seja bem-vindo de volta aqui ao nosso programa da manhã. Está aqui comigo Inês Pominha a fazer-lhe companhia até às 12, por isso já sabe, fique desse lado, aqui tem muita música, tem informação e animação aqui para esta terça-feira. A semana vai caminhando e nós estamos aqui. E hoje abrimos esta segunda parte com a artista que esteve no Teatro Municipal da Covilhã no sábado passado, é Ana Bacalhau, e vamos ouvir a música Mar de Rosas.

Mar de Rosas de Ana Bacalhau, e passam 4 minutos das 9 e agora vamos até ao Brasil. Fique com Gustavo Mioto e a música Melhor Versão.

Luana Prado com a música Você Humilha. Aqui são agora 9:11 e seguimos com música nesta manhã de terça-feira, um dia que vai ser bastante quente. Vamos seguir com Jason Slow G e Send the Kids.

Senhora Decide, Ivo Lucas e Carolina Deslandes. Foi a música que acabou de escutar aqui na sua rádio nesta manhã de terça-feira. E agora vem o João Só e Lúcia Muniz com Sorte Grande.

Sorte grande, João Soco, Lúcia Muniz, foi a música que acabou de escutar aqui na sua rádio. São agora 9h31 e está na altura de espreitarmos aqui os principais títulos da imprensa nacional de hoje, os títulos em destaque, aliás, nestes jornais diários de hoje. E começamos pelo Correio da Manhã, em destaque tem aqui 4,8 milhões de terrenos sem registro, identificação gratuita termina no dia 30 de setembro, mais de 500 mil de proprietários já referenciaram os seus bens, mas a maioria ainda não o fez. Depois aqui na parte da educação, segura ponta, elevador social avariado. Também tem aqui um destaque na parte do desporto, do Benfica, Marco Silva puxa orelhas a Lenglet. No Futebol Clube do Porto, Vilas Boas coloca as estrelas à venda. E depois no Sporting Clube de Portugal, Varandas defende Rui Borges. Aqui na parte dos crimes, aqui na Baixa de Lisboa, fim de namoro causou tiroteio que feriu o turista na Baixa de Lisboa. E em Portimão, o condutor multado e alcoolizado atropela polícias. São estes os destaques aqui do da capa do Correio da Manhã, do jornal do Correio da Manhã. No Público, em destaque está a saúde. A SNS não consegue cobrar urgências a estrangeiros antes da alta hospitalar. A Inspeção-Geral das Atividades em Saúde recomendou às unidades locais de saúde que avaliassem a possibilidade de cobrar à entrada das urgências os cuidados prestados a estrangeiros não residentes no país, em detrimento de o fazer no final do episódio. Mas o LS de São José responde que não é tecnicamente possível. Para o Presidente da Associação dos Administradores Hospitalares, a opção também faz pouco sentido, pois não é possível ter a noção antecipada de um gasto final. Aqui na parte da sociedade, as GNR militares da nova BT vão rodar funções para prevenir corrupção. Os combustíveis, Portugal baixa impostos, mas não trava o consumo. E são estes os destaques aqui. Também temos aqui na parte da política, no Parlamento, subcomissão para fiscalizar compras na defesa chumba. É aqui os destaques do Jornal Público de hoje. Logo de seguida vem aqui o Jornal de Notícias, que tem aqui como destaque o principal título que se salienta aqui nesta capa de hoje do Jornal de Notícias é: mais de metade dos portugueses faz pelo menos uma viagem de férias por ano. Turismo dentro e fora de portas bateu recorde em 2025. O setor antevê um 2026 ainda melhor. Europa, Cabo Verde e Brasil em alta. Depois aqui também nos combustíveis, na parte da sociedade, encher um depósito já custa mais 35 euros. A ministra apela ao uso de transportes públicos devido ao aumento da procura. Camionistas avançam com uma marcha lenta. Depois aqui na parte também da sociedade, dois polícias arrastados por condutor embriagado junto a uma esquadra em Portimão. O homem tinha ido apresentar queixa em caso de violência doméstica, acabou por ser detido. E aqui um destaque para o Futebol Clube do Porto. Futebol Clube do Porto na Europa, só o Barcelona tem a chama do dragão. Arranque fulgurante com 7 vitórias, igualado pelo campeão espanhol. E também aqui na parte do desporto, o Benfica aponta 8 erros na arbitragem. Análise à lupa dos lances contestados pelas águias. São aqui os destaques do Jornal de Notícias de hoje. E por último, o Diário de Notícias. Montenegro avança com cortes no IRS e bónus até 200 euros nas pensões, mas rejeita facilitismos. Depois também aqui na parte política, a maioria quer mudança de governo e a AD fica mais atrás de PS e Chega. E aqui na educação, os apoios sociais travam abandono no ensino superior privado. São aqui os destaques de hoje. São aqui os destaques para esta terça-feira, aqui nas principais imprensas a nível nacional, os principais títulos. E a próxima música, vamos continuar com a música, são agora 9h36. A próxima música chama-se Beloved.

usava com a música Dancing Queen, foi o que acabou de ouvir aqui nesta manhã de terça-feira. Já só faltam 12 minutinhos para as 10 e hoje é uma manhã mais triste aqui para a música portuguesa. Jorge Palma morreu esta segunda-feira aos 76 anos. São mais de 5 décadas de carreira, canções que atravessam gerações e uma voz que se tornou inconfundível na nossa música. Hoje, mais do que falar da despedida, queremos lembrar aqui também na sua manhã o artista através daquilo que nos deixou, foram as suas canções, e por isso seguimos agora esta manhã com o Jorge Palma e a música Passeio dos Prodígios.

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1: E faltam agora 4 minutinhos para chegarmos às 10. Já sabe que agora fazemos uma pausa para a informação, uma breve pausa também para a publicidade. Eu volto logo depois disso com mais música para animar a sua manhã. Até lá, fica agora com o Leno d'Água e a música Sempre Que o Amor Me Quiser. Até já.

0: Bom dia, são 10 horas. 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
2: 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A apresentação da candidatura da Covilhã Capital Portuguesa da Cultura 2028, prevista para a sexta-feira, dia 18 de setembro, na reunião pública da Câmara Municipal, foi adiada para novembro, informou Hélio Fazendeiro durante a sessão. De acordo com o calendário previsto e planeado pelo município, a candidatura iria ser aprovada dia 18 e entregue até dia 25. No entanto, o prazo foi alargado até 3 de dezembro. E a 19ª edição do Festival da Xerovia, que decorreu entre quinta-feira e domingo no Centro Histórico da Covilhã, bateu recordes de consumo com mais de 5 toneladas de xerovia e atingiu a marca de mais de 30 mil visitantes durante os 4 dias de festival. E a Câmara Municipal de Belmonte está a negociar com a Infraestruturas de Portugal a transferência para aquela entidade da responsabilidade pelo troço da estrada entre a Grazília e a A23, atualmente municipal, tendo em vista a sua requalificação. A informação foi avançada pelo Presidente da Câmara, António Beites, durante a reunião pública realizada na sexta-feira, 18 de setembro. Digo-lhe ainda que o grupo de música contemporânea Sintse estreia-se no Teatro Municipal de Covilhã, no Foyer do Balcão, para um concerto de celebração dos 20 anos do projeto, no dia 24 de setembro, às 21h30. A Câmara Municipal da Covilhã aprovou por unanimidade, na reunião pública de sexta-feira, dia 18 de setembro, um voto de pesar pelo falecimento de Mário Carriço, empresário ligado à área da contabilidade. Mário Carriço faleceu no dia 6 de setembro, aos 85 anos, e ao apresentar o voto de pesar, o presidente da autarquia, Hélio Fazendeiro, lembrou o percurso do empresário e dirigente associativo, antigo eleito na Assembleia Municipal. Em Permacor, o complexo mineiro romano da Presa vai ser alvo de um estudo aprofundado. Segundo o memorando aprovado na última reunião pública da Câmara de Penamacor, realizada na sexta-feira, dia 18, na Casa do Povo da Freguesia de Benquerença. A Comissão Conselhia da Covilhã do Partido Comunista Português promove na sexta-feira, dia 25 de setembro, pelas 16 horas, um buzinão de protesto contra o aumento do custo de vida, com particular incidência no preço dos combustíveis. Digo-lhe também que o município da Covilhã assinala o Dia Mundial do Turismo a 27 de setembro, com um programa que junta cultura, gastronomia e atividades de natureza entre os dias 26 e 27. E a terminar, digo-lhe que a Associação Desportiva Penamacorense venceu a 4ª edição do torneio de futsal Vila Madeiro e apresentou o plantel sénior, equipa diretiva e equipas técnicas para a próxima época. A equipa da casa

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sentir o sol dos 4:30, é assim que abrimos esta terceira parte do nosso programa. Pois é, já são 10:09, amanhã já vai correndo e nós continuamos por aqui. Ouviu então os 4:30, está aqui comigo Inês Palminha a fazer-lhe companhia até às 12. Agora fique com os Coldplay, a música Fix You.

Tu não fazes ideia de Carolina Deus foi a música que acabou de escutar aqui nesta manhã de terça-feira. E são agora 10h22 e está na altura de espreitarmos as previsões meteorológicas aqui para o dia de hoje. Hoje a região está em alerta amarelo por causa devido ao calor. E segundo o Instituto Português do Mar e da Atmosfera, o vento hoje praticamente não se faz sentir. Vai haver alguns períodos do dia em que o céu vai estar com algumas nuvens, mas em geral as temperaturas vão subir. Hoje vai estar bastante calor e vai subir e sobe em relação a ontem, e por isso aqui atenção para as máximas neste dia de hoje. Para a Covilhã prevê-se que estejam 37 graus de máximas, no Fundão também 37 graus de máximas, em Penamacor 37 graus de máximas, em Belmonte prevê-se 35 graus de máximas e nas Penhas da Saúde 27 graus de máximas. Atenção porque hoje é aviso amarelo aqui por causa do calor. Já sabe, tenha cuidado, hidrate-se, proteja-se do sol e, sobretudo, resguarde-se deste calor para que não tenha nenhum problema aqui associado a esta vaga de calor desta semana. Seguimos com música e vem o Bispo com KJ e música. Fim da noite.

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Os Descendentes com a Madrugada Louca foi a música que acabou de ouvir. E agora são 10h38 e já de seguida vem Louis Tomlinson com We Made It.

Billionaire de Bruno Mars, e falta 15 minutos para as 11. Já sabe que pode ouvir-nos em 97.0 ou através do nosso site www.radio-covilha.pt. Está aqui comigo Inês Pombinha a fazer-lhe companhia nesta manhã, e já de seguida vem Luís Fonsi com o Farruco e a música perfeita.

Moradi de la Fuente, aqui com manos rotas nesta manhã de terça-feira. Falta 5 minutos para as 11. Já sabe que depois das 11 fazemos uma breve pausa para a publicidade e eu volto logo depois disso. Até lá, fico aqui com Benson Boone e a música Mr. Electric Blue.

0: Bom dia, são 11 horas.
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2: Muito bom dia, seja bem-vindo de volta aqui ao nosso programa da manhã. Pois é, já estamos a chegar aqui à última parte deste programa de hoje, desta terça-feira, dia 22 de setembro. O mês está a correr num instantinho, são agora 11h03 e para esta última parte, hoje abrimos de uma forma diferente. É um estilo de música que não passa aqui muitas vezes no horário da manhã e por isso agora vamos abrir esta última parte com fado. É música.

A sombra aqui deu a abrir esta última parte do nosso programa. Passam 7 minutos das 11 e agora vamos ouvir a Mimiquete, que se juntou com a Ana Bacalhau e escreveram Tipicamente Casados.

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Walter Lobo com a música Oeste e passam 15 minutos das 11. Hoje é uma terça-feira assim bem quentinha, as temperaturas estão bastante altas, por isso não se esqueça de levar a sua água consigo e o protetor solar. Seguimos agora com música aqui nesta manhã e vem o Anselmo Ralph com Mente Para Mim.

Rita Guerra e Bento com Deixa-me Sonhar, são agora 11h23 e já de seguida vem o Rony Fuego com Notificação.

Rui Veloso, e a música Saiu para a Rua foi o que acabou de escutar aqui. E já estamos aqui a meio desta última parte do nosso programa de hoje, desta terça-feira. E a próxima música é do Justin Bieber, Why It Is.

0: Lucas Graham com a música You, You, You. E a próxima música é do Slow J com... É o Slow J com a música Where You.
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1: E é com o Soul J que chegamos assim ao fim deste programa da manhã. Já sabe que eu volto às 13 com o nosso programa de discos pedidos e logo das 13 às 15. E por isso, no caso de ter uma música que quer muito ouvir aqui a tocar ou que quer dedicar a alguém, já sabe que pode fazê-lo. Basta ligar para o 275-249-873. Pode também enviar uma SMS para o 924-066-002 ou então entrar em contacto connosco aqui através da nossa página do Facebook Rádio Clube da Covilhã. E eu regresso amanhã por volta das 8. Esteve aqui comigo e Inês Palminha a fazer-lhe companhia. Foi um gosto estar consigo. E aqui terminamos este programa da manhã de hoje com uma notícia que marca o dia. É o falecimento de Jorge Palma e por isso terminamos amanhã com uma música dele. Fiquem com Terra dos Sonhos, de Jorge Palma.

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0: 12 horas. 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A apresentação da candidatura da Covilhã, capital portuguesa da cultura 2028, prevista para sexta-feira, dia 18, na reunião pública da Câmara Municipal, foi adiada para novembro, assim informou Hélio Fazendeiro durante a sessão. De acordo com o calendário previsto e planeado pelo município, a candidatura iria ser aprovada dia 18 de setembro e entregue até dia 25. No entanto, sem aviso prévio e explicação, o prazo foi alargado até 3 de dezembro.
1: Quero-vos dar conta também da informação que tinha prestado anteriormente em termos públicos sobre a capital da cultura. A Covilhã está, como sabem, a trabalhar na candidatura da Covilhã Capital Portuguesa da Cultura de 2028, e eu tinha anunciado publicamente que, de acordo com aquilo que era o calendário previsto e planeado pelo município, que hoje, dia 18, estaríamos aqui a aprovar a candidatura da Covilhã Capital Portuguesa da Cultura. Acontece que o aviso do concurso foi alterado, nomeadamente aquilo que são os prazos da candidatura. A candidatura era para ser entregue até dia 25 de setembro e no início de setembro, enfim, de forma também sem aviso prévio, sem explicação, mas a candidatura foi alterada, os prazos, e alargados até 3 de dezembro.
0: O plano de construção foi assim reajustado, nomeadamente a comunicação e aprovação da candidatura. O presidente afirmou ainda que vão continuar a prosseguir com a estratégia definida, envolvimento da comunidade e instituições na candidatura.
1: O que nos levou naturalmente a ter que reajustar todo o planeamento de construção, mas sobretudo de comunicação e aprovação da candidatura, e portanto dar-vos conta que mais à frente, nas reuniões de novembro, provavelmente, quer de Câmara, quer de Assembleia Municipal, iremos então proceder às aprovações formais dessa candidatura e iremos proceder também àquilo, e vamos prosseguir aquilo que é a estratégia de comunicação e envolvimento da comunidade e de outras instituições nesta candidatura.
0: E a 19ª edição do Festival da Xarovia, que decorreu entre quinta-feira e domingo no Centro Histórico da Covilhã, bateu recordes de consumo com mais de 5 toneladas de xarovia e atingiu a marca de mais de 30 mil visitantes durante os 4 dias de festival. Este evento, dedicado à gastronomia, música, cultura e tradições locais, ultrapassou os 30 mil visitantes, número alcançado no ano anterior, e registrou um aumento comparativamente às 5 toneladas que se venderam na edição passada.
2: Tivemos provavelmente um pouco mais que o ano passado, muito distribuída ao longo destes 4 dias. Em termos de xarovia, é verdade, tivemos um aumento comparativamente às 5 toneladas que no ano passado tinham sido consumidas. Venderam-se mais de 5 toneladas. E temos, difícil de contabilizar, mas percebemos que, até pelos participantes e o que fomos vendo, ultrapassámos os 20 mil visitantes, que era o que o ano passado tivemos neste certame. 30 mil, sim.
0: Com um balanço muito positivo, Nuno Abreu, presidente da banda da Covilhã, afirmou que no próximo ano, na 20ª edição, vão trazer novidades e continuar a apostar no festival.
2: Acabou uma festa, estamos a começar a preparar já a próxima. E sendo um número redondo, que é o 20º ano, vamos querer apostar no alargamento dos espaços. Este ano tivemos aqui alguma redução de espaços face a circunstâncias de proteção civil de obras, e por isso fica aqui já até também o repto para o ano que vem, que desejamos ter mais apoios para poder aumentar o número de participantes e o número de ruas que possam estar à disposição do Festival da Xarovia.
0: Para além das novidades para a próxima edição, Nuno Abreu revelou que pretendem continuar com algumas apostas, como a participação de instituições de apoio a idosos e a questão dos escritores.
2: Vamos ter muito maior criatividade.

0: Como veem, todos os anos vamos aumentando o número de participantes, vamos aumentando o número de criatividade e de novos produtos gastronómicos com Xerovia. Este ano tínhamos muito mais. Tivemos uma novidade este ano que será para repetir no ano que vem, que é a participação de instituições de apoio a idosos mais diretamente com o Festival da Xerovia, com as decorações dos espaços de trabalhos realizados pelos idosos e também a participação dos escritores. Ontem tivemos aqui uma sessão maravilhosa pela primeira vez em que tivemos escritores da nossa região e houve uma interação aqui enorme com os nossos visitantes e os nossos escritores.
1: Foram apresentadas 17 receitas no concurso gastronómico Xerovia no Prato, onde o primeiro lugar foi entregue a Janis Doces e Delícias, que apresentou um croquete de Xerovia da Serra. O segundo prémio pertence à Barraca das Cuninhas, que apresentaram um bombom de Xerovia. E com o terceiro lugar ficou o estabelecimento Serra e Grill, que desenvolveu uma mousse de Xerovia. Na categoria de decoração Tasquinha mais Tasquinha, o espaço vencedor foi a Barraca das Cuninhas e foi ainda entregue uma menção honrosa a Sandra Fortuna, em representação da APPCDA de Covilhã, que marcou presença no festival. Recordar que este evento é organizado pela Banda da Covilhã, pela Associação Cultural de Zertuna e Covilhã Eventos, contando com o apoio do município da Covilhã. Digo-lhe ainda que a Câmara Municipal de Belmonte está a negociar com a Infraestruturas de Portugal a transferência para aquela entidade da responsabilidade pelo troço de estrada entre a Grazília e a A23, atualmente municipal, tendo em vista a sua requalificação. A informação foi avançada pelo Presidente da Câmara, António Beites, durante a reunião pública de sexta-feira, dia 18 de setembro. Segundo o autarca, já houve contactos com a IP e existe receptividade para assumir o troço, estando agora a ser estudado o modelo para concretizar a transferência e financiar a intervenção.
2: Aquele troço de estrada, em reunião que já tivemos com as Infraestruturas de Portugal, supostamente irá passar para as Infraestruturas de Portugal, porque é o que faz sentido, e serem eles a reparar a estrada e não o município, porque é claramente a estrada de acesso à autoestrada, foi danificada naturalmente pelas obras da A23, pelas obras da linha da Beira Baixa, pelas obras da linha da Beira Alta, e o município de Belmonte não teve qualquer benefício sobre isso, pelo contrário, ficou com uma estrada destruída.
1: O objetivo passa por transformar o atual troço numa estrada com características de estrada nacional. No entanto, a solução ainda não está fechada. Em declarações aos jornalistas no final da reunião, António Beites explicou que a transferência implica um investimento significativo e que está a ser procurada uma solução para o seu financiamento.
2: Já reunimos, não é? Há receptividade por parte deles, mas naturalmente aquilo para ser qualificado a estrada com perfil de estrada nacional, naturalmente custa, tem um investimento significativo. Estamos aqui neste momento a tentar encontrar a melhor solução em termos de fonte de financiamento para que possa ocorrer de facto essa
3: passagem. Mas a abertura da IP para assumir a obra.
2: A abertura da IP, exatamente, sem qualquer problema.
1: A Câmara está também a negociar com a empresa responsável pelo transporte das componentes eólicas uma alteração ao protocolo existente. O acordo previa uma intervenção neste troço de estrada e a autarquia pretende, por isso, alterar o protocolo e direcionar a intervenção da empresa para outro troço da rede viária municipal.
2: Está protocolado, claramente não é possível de executar naquela estrada, nem de perto nem de longe. Pronto, nós estamos a negociar com a empresa, continuamos, acho que com reuniões sucessivas, diria quase semanais. O intuito é fazermos uma adenda ao protocolo e eventualmente até alterar o conteúdo do protocolo daquele troço de estrada para outro troço de estrada, literalmente, até porque
4: esta é uma questão que está a ser negociada com a empresa ainda, e como ainda não está fechado, estamos em negociações. Obviamente ainda não posso revelar-vos esse conteúdo.
1: O autarca garantiu, contudo, que os danos provocados pela passagem dos transportes das componentes eólicas serão reparados pela empresa. Na mesma reunião, o vereador do PSD, Humberto Barroso, chamou a atenção para as condições de segurança no cruzamento de acesso ao Carvalhal Formoso e Enguias, na estrada Belmonte-Caria, tendo sugerido a construção de uma rotunda. António Beites reconheceu os problemas de visibilidade existentes no local e admitiu alterações ao projeto da pavimentação previsto para aquela zona.
2: Aquele troço de estradas está incluído numa empreitada que está adjudicada desde o ano passado. Nada está contemplado nessa adjudicação, mas naturalmente faz todo sentido que essa condição seja analisada e ponderada. Por isso é uma questão que naturalmente está claramente em cima da mesa, ser ponderada e a empreitada de certeza absoluta que naquele local não será feita da forma como foi adjudicada, porque essa questão agora aqui colocada não foi tida em consideração, nem mais nem menos, mas que é de todo pertinente e será tida em consideração.
1: António Beitos adiantou ainda que, apesar de o terreno lateral não pertencer diretamente ao município, mas a uma instituição municipal, essa situação não deverá impedir uma eventual intervenção. E o grupo de música contemporânea Síntese estreia-se no Teatro Municipal da Covilhã, no Foyer do Balcão, para um concerto de celebração dos 20 anos do projeto, no dia 24 de setembro, às 21h30. O concerto, com bilhetes gratuitos e limitados, realiza-se no âmbito do Vertigo Territórios Sonoros Expandidos, ciclo de programação do Teatro Municipal, dedicado à experimentação e à escuta contemporânea. Neste espetáculo totalmente acústico, intitulado Revoluções e Metamorfoses, o programa apresentado será constituído por obras de compositores portugueses ou radicados em Portugal. Recordar que este espetáculo tem a duração de 60 minutos e a lotação é limitada. E o Grupo Humanitário Doadores de Sangue da Covilhã promove uma recolha de sangue esta quinta-feira, dia 24, na sede do grupo, das 10 às 13 e das 14h30 às 18. O grupo deixa mais uma vez o apelo à população para doar sangue e a participação está sujeita à inscrição obrigatória, pelo que os interessados devem proceder ao respectivo registro através dos contactos do grupo. E a Câmara Municipal da Covilhã aprovou por unanimidade, na reunião pública de sexta-feira, dia 18 de setembro, um voto de pesar pelo falecimento de Mário Carriço, empresário ligado à área da contabilidade. Mário Carriço faleceu no dia 6 de setembro, aos 85 anos, e ao apresentar o voto de pesar, o presidente da autarquia, Hélio Fazendeiro, relembrou o percurso do empresário e dirigente associativo, antigo eleito na Assembleia Municipal. Hélio Fazendeiro afirmou ainda ser um homem empreendedor ligado também ao setor imobiliário e a várias instituições da cidade. O voto de pesar vem ainda no sentido de ser pai de uma colega funcionária do município. Recordar que Mário Carriço nasceu 4 de junho de 1941 e faleceu no dia 6 de setembro, aos 85 anos. E em Penamacor, o complexo mineiro romano da Presa vai ser alvo de um estudo aprofundado. Segundo um memorando aprovado na última reunião pública da Câmara de Penamacor, realizada na sexta-feira, dia 18, na Casa do Povo da Freguesia de Benquerença. O memorando, rubricado pelo município de Penamacor e Agência Estatal Conselho Superior de Investigadores Científicas, prevê o desenvolvimento de ações conjuntas relativas à investigação, à promoção, à divulgação e à melhoria do património arqueológico da mineração de ouro romano do Conselho de Penamacor. O complexo mineiro romano da Presa, constituído pelas áreas da Mina da Presa e do Covão do Urso no concelho, é dotado de elevado valor arqueológico, histórico, científico, geológico, paisagístico e cultural, sendo que este complexo constitui um dos mais relevantes testemunhos da exploração aurífera romana na antiga província da Lusitânia, apresentando vestígios de frentes de exploração a céu aberto, canais, reservatórios, estruturas hidráulicas e áreas associadas ao povoamento e à logística da atividade mineira. A cooperação institucional entre o município de Penamacor e o SIC pretende desta forma consolidar e dar continuidade ao trabalho científico já desenvolvido, criando as condições necessárias para a implementação de um programa plurianual de investigação arqueológica, de conservação e de valorização das minas romanas de ouro da Presa. E a Comissão Conselhia da Covilhã do Partido Comunista Português promove esta sexta-feira, dia 25 de setembro, pelas 16 horas, um buzinão de protesto contra o aumento do custo de vida, com particular incidência no preço dos combustíveis. Em nota de imprensa, o partido avança que a iniciativa pretende dar expressão ao descontentamento face à subida dos preços e defender medidas de regulação no mercado dos combustíveis. O PCP acusa as grandes empresas petrolíferas de beneficiarem da escalada dos preços e defende a fixação de um preço de referência para os combustíveis. Segundo o partido, uma proposta nesse sentido, apresentada pelo PCP a 2 de julho, foi rejeitada pelo PSD, Chega, PS, Iniciativa Liberal e CDS. Os comunistas defendem ainda que a redução da carga fiscal, por si só, não resolve o problema, apontando a necessidade de regular os preços, combater a especulação e recuperar o controle público do setor energético. E o município da Covilhã assinala o Dia Mundial do Turismo a 27 de setembro, com um programa que junta cultura, gastronomia e atividades de natureza entre os dias 26 e 27. As iniciativas pretendem reforçar a promoção turística do concelho e aproximar visitantes e residentes do património natural, cultural e gastronómico da Covilhã. O programa começa no dia 26, no posto de turismo, com uma mesa redonda dirigida aos agentes e operadores turísticos do concelho. O encontro pretende recolher contributos do setor para a proposta de regulamento do futuro Conselho Municipal de Turismo, que será colocado em consulta pública depois de ter sido aprovada pela Câmara Municipal. A ação será moderada por Cristina Estevão, docente do Departamento de Gestão e Economia da UBI e novamente nomeada para os prémios na categoria Melhor Carreira de Docente no Ensino Superior. No dia 27, a Praça do Município recebe a animação de rua Quatro Ovelhas Multicoloridas, inspirada na tradição pastoril e na herança dos lanifícios da Covilhã. A programação inclui ainda uma degustação de produtos locais, nomeadamente pastel de molho e xarovia, com a participação da Confraria da Pastinaca e do Pastel de Molho e da Confraria Gastronómica da Xarovia e Panela no Forno. O programa termina com a caminhada Covilhã em Trilhos, Rota do Granito, nas Penhas da Saúde, onde a participação é gratuita, mas sujeita à inscrição obrigatória e limitada a 50 pessoas. Com esta programação, o município pretende reforçar a imagem da Covilhã enquanto destino turístico, valorizando os recursos naturais, culturais e gastronómicos do concelho. E a terminar, digo-lhe que a Associação Desportiva Panamacorense venceu a 4ª edição do torneio de futsal Vila Madeiro e apresentou o plantel sénior, equipa diretiva e equipas técnicas para a época 2026-2027. A equipa da casa bateu na final a União Desportiva Cariense por 3-0, com golos de André Madeira, Pombo e Tiaguinho. No primeiro jogo, a meia-final 2, venceram o Núcleo de Juventude Proença Nova por 8-0. Do outro lado, o Grupo Desportivo do Sameiro ficou com o último lugar do pódio, ao vencer por 4-3 o conjunto de Proença Nova no jogo de atribuição do terceiro e quarto lugares. Recordar que a Câmara Municipal de Penamacor esteve representada pelo Presidente José Miguel Oliveira num evento que contou com o apoio do Município, da Junta de Freguesia e da Associação Humanitária dos Bombeiros Voluntários de Penamacor. É o ponto final nas notícias. Tenha a continuação de um excelente dia.

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0: 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Fica tranquilo.
1: Estamos chegando, papato.
2: Cappuccino!

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1: Boa tarde, são 13 horas.
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1: Olá, muito boa tarde, seja bem-vindo a mais um programa de discos pedidos aqui na sua rádio. Eu sou Inês Pominho e vou estar consigo até às 15. Já sabe, aqui é o espaço onde pode pedir uma música que quer muito ouvir a tocar ou onde pode fazer uma dedicatória para alguém especial para si. Passam 2 minutos das 13 e nós já temos aqui a primeira dedicatória, mas deixe-me só relembrar-lhe que no caso de que querer fazer esse pedido para hoje ainda temos um espacinho e portanto se basta ligar para o 275-249-873, 275-249-873, também pode enviar uma SMS para o 924-066-002, 924-066-002 ou então entrar em contacto connosco através da nossa página do Facebook Rádio Clube da Covilhã. E vamos então dar início a esta tarde de discos pedidos. A primeira dedicatória é do Pedro Miguel de Janeiro de Cima, que dedica a Florinda Mendes, também de Janeiro de Cima, ao Sérgio Maximino, que está no Fundão, e à Ana Silva da Covilhã, com votos de um feliz aniversário. É uma desgarrada de Jorge Ferreira e Carlos Ribeiro, é desgarrada do Carro Preto.

Jorge Ferreira e Carlos Ribeiro, e passam 10 minutos das 13. Está aqui comigo Inês Pombinho nesta tarde de terça-feira. Já sabe, pode ouvir-nos em 97.0 ou através do nosso site www.radio-covilha.pt. Já sabe também que se tem uma música que quer muito ouvir aqui a tocar ou que quer dedicar a alguém, ainda vai a tempo, ainda temos espacinho para hoje, e por isso ainda vai a tempo de ligar. Basta ligar para o 275-249-873. Também pode enviar uma SMS para o 924-066-002, 924-066-002, ou então entrar em contacto connosco através da nossa página do Facebook, Rádio Clube da Covilhã. E passamos à próxima dedicatória, é do Ricardo, que dedica a toda a equipa da Rádio Clube da Covilhã. É a música Rosa Branca de Marisa.

Passam 14 minutos das 13 e seguimos com música. Agora não é uma dedicatória, mas sim um desejo de um dos nossos ouvintes. É o Márcio, que deseja ouvir o Emanuel com música. Adeus, fica bem.

Adeus, fica bem de Emanuel e já são 13h18. Pois é, tarde vai passando num instantinho, mas ainda temos, no entanto, um espacinho para hoje. E por isso, se quer muito ouvir aqui uma música ou se quer dedicar a alguém, já sabe, basta ligar para o 275-249-873. 275-249-873. Também pode enviar uma SMS para o 924 066-002 924-066-002 ou então entrar em contacto connosco através da nossa página do Facebook Rádio Clube da Covilhã. E já tenho aqui a próxima dedicatória. É do Sr. José Manuel, que está em Caria, que dedica a todos os ouvintes aqui da nossa rádio e também à equipa da Rádio Clube da Covilhã. É a música Castelos na Areia, dos Santa Maria.

Castelo Luz na Areia dos Santa Maria e passam agora 23 minutos das 13 e a próxima música é Maria do Carmo do Teixoso, que dedica à Rosita das Cortes de Baixo com um grande beijinho. É a música Chiquitita do Zaba.

Chiquitita do Zaba foi que acabou de escutar aqui nesta tarde de Discos Pedidos e já sabe que pode ouvir-nos em 97.0 ou através do nosso site www.radio-covilha.pt. A próxima música é o Sr. Antero do Fundão, que dedica aqui a todos os ouvintes da nossa rádio e também à equipa da Rádio Clube da Covilhã. É a música Sem Censura de Daniel Saraiva.

Daniel Saraiva com a música Sem Censura, e já estamos a meio desta primeira parte do nosso programa de discos pedidos de hoje, o nosso programa desta terça-feira, dia 22 de setembro. Pois é, mas está a passar a correr. Hoje já voltou o calor e por isso não há melhor forma de passar esta tarde do que ouvir aqui boas músicas para animar a tarde. E por isso seguimos aqui com as nossas dedicatórias. A próxima música é a Luísa Versos, que dedica a toda a equipa da Rádio Clube da Covilhã, à Stefania Margarete e também ao João Oliveira. Um beijinho aqui para a Dona Luísa. É música na casa desde Carlos Sotelo.

Na Casa de Deus de Carlos Sotelo, e são agora 13h38. E a próxima música é o Sr. José Silva, que dedica à sua amiga Nandinha Antunes. É Tudo Valeu a Pena, de Tony Carreira.

O Tony Carreira com Tudo Valeu a Pena, e são 13h43 e continuamos aqui nesta tarde. E volto a relembrar que ainda temos um espacinho para o dia de hoje, e por isso, se tem uma música que quer muito ouvir aqui a tocar, ou que quer dedicar a alguém, pode fazê-lo. Basta ligar para o 275-249-873, 275-249-873. Pode também enviar uma SMS para o 924-066-002, 924-066-002, ou então entrar em contacto connosco através da nossa página do Facebook, Rádio Clube da Covilhã. E a próxima música é de uma que está na Covilhã, que dedica à sua amiga Sara. É a música Vamos ao Senhor da Pedra, do conjunto Pai.

O Senhor da Pedra, e a próxima música é uma dedicatória do Francisco para todos os ouvintes aqui da nossa rádio. É na hora do adeus de Marco Paulo.

Na hora do adeus de Marco Paulo e faltam 9 minutos para as 14, 9 minutos para terminarmos esta primeira parte do nosso programa. E a próxima música é o Senhor Antero do Fundão, que dedica a todos os ouvintes e também à equipa da Rádio Clube da Covilhã. É música Sinto Muito, de Inês Apenas.

Inês, apenas com a música Sinto Muito, e chegamos assim ao fim desta primeira parte do nosso programa de hoje, este programa de terça-feira. Para a segunda parte ainda temos um espacinho, mas já não é muito, e por isso quero pedir ainda alguma música. Ainda vai a tempo, basta ligar para 275-249-873, 275-249-873. Também podem enviar uma SMS para o 924-066-002, 924-066-002, ou então entrar em contacto connosco através da nossa página do Facebook Rádio Clube da Covilhã. Já sabe que agora às 14 fazemos uma breve pausa para publicidade, e eu volto logo depois disso com as próximas dedicatórias. Por agora fico aqui com o Luís Martins e eu vou a Fátima rezar. É o Senhor José que pede para dedicar aqui à equipa da Rádio Clube da Covilhã.

0: Boa tarde, são 14 horas.
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1: Olá, boa tarde. Seja bem-vindo de volta aqui ao nosso programa de discos pedidos desta terça-feira. A semana vai correndo e nós estamos aqui para animar esta tarde de terça-feira, uma tarde bem quentinha. Já está aqui comigo Inês Pombinho e vou fazer-lhe companhia até às 15. Já sabe, ainda temos um espacinho para hoje e por isso, se tiver uma música que quer muito ouvir aqui a tocar, ainda vai a tempo. Basta ligar para o 275-249-873. Pode também enviar uma SMS para o 924-066-002 ou entrar em contacto connosco através da nossa página do Facebook Rádio Clube da Covilhã. E a primeira dedicatória desta segunda parte do nosso programa é do Pedro Miguel de Janeiro de Cima, que dedica à Florinda Mendes, que está também em Janeiro de Cima, ao Sérgio Maximino, que está no Fundão, e à Ana Silva, que está na Covilhã, com votos de um feliz aniversário. É a música O Melro, de Roberto Leal.

O Melro de Roberto Leal foi a música que abriu aqui esta segunda parte do nosso programa. Passam agora 5 minutos das 14. Já sabe que pode ouvir-nos em 97.0 ou através do nosso site www.radio-covilha.pt. E a próxima música é As Meninas Lindas, que dedicam à Beta Belinho para alegrar o seu dia. É a música do D'Artacão.

Foi a música do D'Artacão aqui a passar nesta tarde de terça-feira. Passam agora 8 minutos das 14 e a próxima música é o Júlio Geraldes que dedica a Etelvina. É a música 0 a 10 de Ivete Sangalo e Luana Santana.

010 de Ivete Sangalo e Luan Santana foi a música que acabou de ouvir aqui. Passam 12 minutos das 14 e a próxima música é a Lisette que dedica à Sara, à Rosinda e à Otília. É a música Bailando Kuduro de Miguel Azevedo.

Que duro aqui do Miguel Azevedo e passam 16 minutos das 14 e seguimos com esta tarde de dedicatórias. A próxima música é o Tilly que dedica à Sara e à Lisette. A música Eu Sei Tu És dos Santa Maria.

0: Eu sei, tu és dos Santa Maria e a próxima música é Luísa Versos, que dedica a toda a equipa da Rádio Clube da Covilhã, à Stephanie Margarete e também ao João Oliveira. Aqui a música Mãe, o amor que não se cansa, de Luís Martins, a tocar nesta tarde.
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programa de hoje e já tenho aqui a próxima dedicatória. Já sabe, pode ouvir-nos em 97.0 ou através do nosso site www.radio-covilha.pt. A próxima música é os colegas de trabalho que dedicam à Guida da Lixa. É música Sempre em Pé dos Despe e Siga.

0: 10 Pisiga, sempre em pé, e são agora 14h30 e vamos passar à próxima dedicatória aqui da nossa tarde de terça-feira. É o Carlos Vilela que dedica ao professor César, à sua irmã Maria Augusta Vilela, ao seu cunhado Luís Guilherme, ao seu sobrinho Luís e também à dona Cacilda. É música Vem Devagar Imigrante, do Graciano Saga.
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Bem devagar, imigrante, e sou agora 14h36 e a próxima música é Lia Mónica, que dedicam à Andreia.

Foi aqui desgarrada do Zé do Pipo com a Rosinha a tocar aqui nesta tarde. São agora 14h39, faltam exatamente 20 minutos para terminarmos aqui este programa de hoje. E a próxima dedicatória é a equipa Dupla Adur da Marcos Gessos, que dedica ao Tiago a música Estica o Fio de Jorge Loureiro.

Estica ao Fio de Jorge Loureiro e são agora 14h43, já sabe, pode ouvir-nos em 97.0 ou através do nosso site www.radio-covilha.pt. E a próxima música é Lisette, que dedica à Sara, à Rosinda e à Otília. É música Dança do Esquema dos Némanos.

Dança do esquema dos Dêmonos e a próxima dedicatória é o Tilly que dedica à Sara e à Lisette, a música cowboyada de Jorge Guerreiro.

Calboiada de Jorge Ferreira e a próxima dedicatória é do Sr. Antero do Fundão, que dedica a toda a equipa da Rádio Clube da Covilhã e também a todos os seus ouvintes. É música Esse Cara Sou Eu, de Roberto Carlos.

Esse cara sou eu, de Roberto Carlos, e chegamos assim ao fim deste programa de discos pedidos de hoje, este programa de terça-feira. Esteve aqui comigo Inês Pombinho nesta tarde, foi um gosto estar deste lado a fazer-lhe companhia. Já sabe que volto amanhã às 13 com mais um programa. Se tem uma música que quer muito pedir aqui para ouvir ou que quer dedicar a alguém, já sabe que basta ligar para o 275-249-873, 275-249-873. Também pode enviar um SMS para o 924-066-002. 924-066-002, ou então entrar em contacto connosco através da nossa página do Facebook Rádio Clube da Covilhã. Eu volto amanhã às 13 com o programa dos discos pedidos, às 8 com o programa da manhã, das 8 às 12 também estou por aqui, por isso se quiser ligar, sintonizar-se aqui na sua rádio, já sabe que companhia não lhe falta. Vamos então passar para a última dedicatória desta tarde de hoje. É do Carlos Vilela, que dedica a todos os que dedica ao professor César, à sua irmã Maria Augusta Vilela, ao seu cunhado Luís Guilherme, ao seu sobrinho Luís e também à dona Cacilda. É música Sou Camionista, de Vítor Rodrigues. Fique desse lado sintonizado na sua rádio. Até amanhã e uma continuação de uma boa tarde.

0: Boa tarde, são 15 horas.
1: 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A apresentação da candidatura da Covilhã à Capital Portuguesa da Cultura 2028, prevista para a sexta-feira, dia 18 de setembro, na reunião pública da Câmara Municipal, foi adiada para novembro, informou Hélio Fazendeiro durante a sessão. De acordo com o calendário previsto e planeado pelo município, a candidatura iria ser aprovada dia 18 e entregue até dia 25. No entanto, o prazo foi alargado até 3 de dezembro. E a 19ª edição do Festival da Xerovia, que decorreu entre quinta-feira e domingo no Centro Histórico da Covilhã, bateu recordes de consumo com mais de 5 toneladas de xerovia e atingiu a marca

de mais de 30 mil visitantes durante os 4 dias de festival. E a Câmara Municipal de Belmonte está a negociar com a Infraestruturas de Portugal a transferência para aquela entidade da responsabilidade

Lince estreia-se no Teatro Municipal de Covilhã, no Foyer do Balcão, para um concerto de celebração dos 20 anos do projeto, no dia 24 de setembro, às 21h30. A Câmara Municipal da Covilhã aprovou por unanimidade na reunião pública de sexta-feira, dia 18 de setembro, um voto de pesar pelo falecimento de Mário Carriço, empresário ligado à área da contabilidade. Mário Carriço faleceu no dia 6 de setembro, aos 85 anos, e ao apresentar o voto de pesar, o presidente da autarquia, Hélio Fazendeiro, lembrou o percurso do empresário e dirigente associativo, antigo eleito na Assembleia Municipal. E em Permacor, o complexo mineiro romano da Presa vai ser alvo de um estudo aprofundado. Segundo o memorando aprovado na última reunião pública da Câmara de Permacor, realizada na sexta-feira, dia 18, na Casa do Povo da Freguesia de Benquerença. A Comissão Conselhia da Covilhã do Partido Comunista Português promove na sexta-feira, dia 25 de setembro, pelas 16 horas, um buzinão de protesto contra o aumento do custo de vida, com particular incidência no preço dos combustíveis. Digo-lhe também que o município da Covilhã assinala o Dia Mundial do Turismo a 27 de setembro, com um programa que junta cultura, gastronomia e atividades de natureza entre os dias 26 e 27. E a terminar, digo-lhe que a Associação Desportiva Panamacurense venceu a 4ª edição do torneio de futsal Vila Madeiro e apresentou o plantel sénior, equipa diretiva e equipas técnicas para a próxima época. A equipa da casa bateu na final a União Desportiva Cariense por 3-0. É o ponto final nas notícias. Tenha a continuação de um excelente dia.

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0: Boa tarde, são 16 horas.
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0: Boa tarde, são 17 horas.
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0: 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De certa forma, todas as minhas músicas são histórias da minha life. 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

0: Boa tarde, são 18 horas.
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2: Notícias na Rádio Covilhã. A apresentação da candidatura da Covilhã, capital portuguesa da cultura 2028, prevista para sexta-feira, dia 18, na reunião pública da Câmara Municipal, foi adiada para novembro, assim informou Hélio Fazendeiro durante a sessão. De acordo com o calendário previsto e planeado pelo município, a candidatura iria ser aprovada dia 18 de setembro e entregue até dia 25. No entanto, sem aviso prévio e explicação, o prazo foi alargado até 3 de dezembro.
3: Quero-vos dar conta também da informação que tinha prestado anteriormente em termos públicos sobre a capital da cultura. A Covilhã está, como sabem, a trabalhar na candidatura da Covilhã Capital Portuguesa da Cultura de 2028 e eu tinha anunciado publicamente que, de acordo com aquilo que era o calendário previsto e planeado pelo município, que hoje, dia 18, estaríamos aqui a aprovar a candidatura da Covilhã Capital Portuguesa da Cultura. Acontece que o aviso do concurso foi alterado, nomeadamente aquilo que são os prazos da candidatura. A candidatura era para ser entregue até dia 25 de setembro e no início de setembro, enfim, de forma também sem aviso prévio, sem explicação, mas a candidatura foi alterada, os prazos, e alargados até 3 de dezembro.
2: O plano de construção foi assim reajustado, nomeadamente a comunicação e aprovação da candidatura. O presidente afirmou ainda que vão continuar a prosseguir com a estratégia definida, envolvimento da comunidade e instituições na candidatura.
3: O que nos levou naturalmente a ter que reajustar todo o planeamento de construção, mas sobretudo de comunicação e aprovação da candidatura e, portanto, dar-vos conta que mais à frente, nas reuniões de novembro, provavelmente, quer de Câmara, quer de Assembleia Municipal, iremos então proceder às aprovações formais dessa candidatura e iremos proceder também àquilo e vamos prosseguir aquilo que é a estratégia de comunicação e envolvimento da comunidade e de outras instituições nesta candidatura.
2: E a 19ª edição do Festival da Xerovia, que decorreu entre quinta-feira e domingo no Centro Histórico da Covilhã, bateu recordes de consumo com mais de 5 toneladas de xerovia e atingiu a marca de mais de 30 mil visitantes durante os 4 dias de festival. Este evento, dedicado à gastronomia, música, cultura e tradições locais, ultrapassou os 30 mil visitantes, número alcançado no ano anterior, e registrou um aumento comparativamente às 5 toneladas que se

0: estabilizar, mas percebemos que, até pelos participantes e o que fomos vendo, ultrapassámos os 20 mil visitantes, que era o que o ano passado tivemos neste certame. 30 mil, sim.
1: Com um balanço muito positivo, Nuno Abreu, presidente da banda da Covilhã, afirmou que no próximo ano, na 20ª edição, vão trazer novidades e continuar a apostar no festival.
0: Acabou uma festa, estamos a começar a preparar já a próxima. E sendo um número redondo, que é o 20º ano, vamos querer apostar no alargamento dos espaços. Este ano tivemos aqui alguma redução de espaços face a circunstâncias de proteção civil de obras, e por isso fica aqui já até também o repto para o ano que vem, que desejamos ter mais apoios para poder aumentar o número de participantes e o número de ruas que possam estar à disposição do Festival da Xerovia.
1: Para além das novidades para a próxima edição, Nuno Abreu revelou que pretendem continuar com algumas apostas, como a participação de instituições de apoio a idosos e a questão dos escritores.
0: Vamos ter muito maior criatividade, como vêem todos os anos, vamos aumentando o número de participantes, vamos aumentando o número de criatividade e de novos produtos gastronómicos com Xerovia. Este ano tínhamos muito mais. Tivemos uma novidade este ano que será para repetir no ano que vem, que é a participação de instituições de apoio a idosos mais diretamente com o Festival da Xerovia, com as decorações dos espaços de trabalhos realizados pelos idosos e também a participação dos escritores. Ontem tivemos aqui uma sessão maravilhosa pela primeira vez em que tivemos escritores da nossa região e houve uma interação aqui enorme com os nossos visitantes e os nossos escritores.
1: Foram apresentadas 17 receitas no concurso gastronómico Xerovia no Prato, onde o primeiro lugar foi entregue a Janis Doces e Delícias, que apresentou um croquete de Xerovia da Serra. O segundo prémio pertence à Barraca das Cuninhas, que apresentaram um bombom de Xerovia. E com o terceiro lugar ficou o estabelecimento Serra e Grill, que desenvolveu uma mousse de Xerovia. Na categoria de decoração Tasquinha mais Tasquinha, o espaço vencedor foi a Barraca das Cuninhas e foi ainda entregue uma menção honrosa a Sandra Fortuna, em representação da APPCDA de Covilhã, que marcou presença no festival. Recordar que este evento é organizado pela Banda da Covilhã, pela Associação Cultural de Zertuna e Covilhã Eventos, contando com o apoio do município da Covilhã. Digo-lhe ainda que a Câmara Municipal de Belmonte está a negociar com a Infraestruturas de Portugal a transferência para aquela entidade da responsabilidade pelo troço de estrada entre a Grazília e a A23, atualmente municipal, tendo em vista a sua requalificação. A informação foi avançada pelo Presidente da Câmara, António Beites, durante a reunião pública de sexta-feira, dia 18 de setembro. Segundo o autarca, já houve contactos com a IP e existe receptividade para assumir o troço, estando agora a ser estudado o modelo para concretizar a transferência e financiar a intervenção.
2: Aquele troço de estrada, em reunião que já tivemos com as Infraestruturas de Portugal, supostamente irá passar para as Infraestruturas de Portugal, porque é o que faz sentido, e serem eles a reparar a estrada e não o município, porque é claramente a estrada de acesso à autoestrada. Foi danificada naturalmente pelas obras da A23, pelas obras da linha da Beira Baixa, pelas obras da linha da Beira Alta, e o município de Belmonte não teve qualquer benefício sobre isso, pelo contrário, ficou com uma estrada destruída.
1: O objetivo passa por transformar o atual troço numa estrada com características de estrada nacional. No entanto, a solução ainda não está fechada. Em declarações aos jornalistas no final da reunião, António Beites explicou que a transferência implica um investimento significativo e que está a ser procurada uma solução para o seu financiamento.
2: Já reunimos, não é? Há receptividade por parte deles, mas naturalmente aquilo para ser qualificado a estrada com perfil de estrada nacional, naturalmente custa, tem um investimento significativo. Estamos aqui neste momento é a tentar encontrar a melhor solução em termos de fonte de financiamento para que possa ocorrer de facto essa
3: passagem. A abertura da IP para assumir
2: a obra. Da IP, exatamente, sem qualquer problema.
1: A Câmara está também a negociar com a empresa responsável pelo transporte das componentes eólicas uma alteração ao protocolo existente.

0: O acordo previa uma intervenção neste troço de estrada e a autarquia pretende, por isso, alterar o protocolo e direcionar a intervenção da empresa para outro troço da rede viária municipal.
1: Está protocolado, claramente não é possível executar naquela estrada, nem de perto nem de longe. Pronto, nós estamos a negociar com a empresa, continuamos, já com reuniões sucessivas, diria quase semanais. O intuito é fazermos uma adenda ao protocolo e eventualmente até alterar o conteúdo do protocolo daquele troço de estrada para outro troço de estrada, literalmente, até porque essa é uma questão que está a ser negociada com a empresa ainda, e como ainda não está fechado, estamos em negociações, obviamente ainda não posso revelar-vos esse conteúdo.
0: O autarca garantiu, contudo, que os danos provocados pela passagem dos transportes das componentes eólicas serão reparados pela empresa. Na mesma reunião, o vereador do PSD, Humberto Barroso, chamou a atenção para as condições de segurança no cruzamento de acesso ao Carvalhal Formoso e Enguias, na estrada Belmonte-Caria, tendo sugerido a construção de uma rotunda. António Beitos reconheceu os problemas de visibilidade existentes no local e admitiu alterações ao projeto da pavimentação previsto para aquela zona.
1: Aquele troço de estrada está incluído numa empreitada que está adjudicada desde o ano passado. Nada está contemplado nessa adjudicação, mas naturalmente faz todo sentido que essa condição seja analisada e ponderada. Por isso é uma questão que naturalmente está claramente em cima da mesa, ser ponderada e a empreitada, de certeza absoluta, que naquele local não será feita da forma como foi adjudicada, porque essa questão agora aqui colocada não foi tida em consideração, nem mais nem menos, mas que é de todo pertinente e será tida em consideração.
0: António Beitos adiantou ainda que, apesar de o terreno lateral não pertencer diretamente ao município, mas a uma instituição municipal, essa situação não deverá impedir uma eventual intervenção. E o grupo de música contemporânea Sintes estreia-se no Teatro Municipal da Covilhã, no Foyer do Balcão, para um concerto de celebração dos 20 anos do projeto, no dia 24 de setembro, às 21h30. O concerto, com bilhetes gratuitos e limitados, realiza-se no âmbito do Vertigo Territórios Sonoros Expandidos, ciclo de programação do Teatro Municipal, dedicado à experimentação e à escuta contemporânea. Neste espetáculo totalmente acústico, intitulado Revoluções e Metamorfoses, o programa apresentado será constituído por obras de compositores portugueses ou radicados em Portugal. Recordar que este espetáculo tem a duração de 60 minutos e a lotação é limitada. E o Grupo Humanitário Doadores de Sangue da Covilhã promove uma recolha de sangue esta quinta-feira, dia 24, na sede do grupo, das 10 às 13 e das 14h30 às 18. O grupo deixa mais uma vez o apelo à população para doar sangue e a participação está sujeita à inscrição obrigatória, pelo que os interessados devem proceder ao respectivo registro através dos contactos do grupo. E a Câmara Municipal da Covilhã aprovou por unanimidade, na reunião pública de sexta-feira, dia 18 de setembro, um voto de pesar pelo falecimento de Mário Carriço, empresário ligado à área da contabilidade. Mário Carriço faleceu no dia 6 de setembro, aos 85 anos, e ao apresentar o voto de pesar, o presidente da autarquia, Hélio Fazendeiro, relembrou o percurso do empresário e dirigente associativo, antigo eleito na Assembleia Municipal. Hélio Fazendeiro afirmou ainda ser um homem empreendedor ligado também ao setor imobiliário e a várias instituições da cidade. O voto de pesar vem ainda no sentido de ser pai de uma colega funcionária do município. Recordar que Mário Carriço nasceu 4 de junho de 1941 e faleceu no dia 6 de setembro, aos 85 anos. E em Penamacor, o complexo mineiro romano da Presa vai ser alvo de um estudo aprofundado. Segundo o memorando aprovado na última reunião pública da Câmara de Penamacor, realizada na sexta-feira, dia 18, na Casa do Povo da Freguesia de Benquerença. O memorando, rubricado pelo município de Penamacor e Agência Estatal Conselho Superior de Investigadores Científicas, prevê o desenvolvimento de ações conjuntas relativas à investigação, à promoção, à divulgação e à melhoria do património arqueológico da mineração de ouro romano do Conselho de Penamacor. O complexo mineiro romano da Presa, constituído pelas áreas da Mina da Presa e do Covão do Urso, no concelho, é dotado de elevado valor arqueológico, histórico, científico, geológico, paisagístico e cultural, sendo que este complexo constitui um dos mais relevantes testemunhos da exploração aurífera romana na antiga província da Lusitânia, apresentando vestígios de frentes de exploração a céu aberto, canais, reservatórios, estruturas hidráulicas e áreas associadas ao povoamento e à logística da atividade mineira. A cooperação institucional entre o município de Penamacor e o SIC pretende desta forma consolidar e dar continuidade ao trabalho científico já desenvolvido, criando as condições necessárias para a implementação de um programa plurianual de investigação arqueológica, de conservação e de valorização das minas romanas de ouro da Presa. E a Comissão Conselhia da Covilhã do Partido Comunista Português promove esta sexta-feira, dia 25 de setembro, pelas 16 horas, um buzinão de protesto contra o aumento do custo de vida, com particular incidência no preço dos combustíveis. Em nota de imprensa, o partido avança que a iniciativa pretende dar expressão ao descontentamento face à subida dos preços e defender medidas de regulação no mercado dos combustíveis. O PCP acusa as grandes empresas petrolíferas de beneficiarem da escalada dos preços e defende a fixação de um preço de referência para os combustíveis. Segundo o partido, uma proposta nesse sentido apresentada pelo PCP a 2 de julho foi rejeitada pelo PSD, Chega, PS, Iniciativa Liberal e CDS. Os comunistas defendem ainda que a redução da carga fiscal, por si só, não resolve o problema, apontando a necessidade de regular os preços, combater a especulação e recuperar o controle público do setor energético. E o município da Covilhã assinala o Dia Mundial do Turismo a 27 de setembro, com um programa que junta cultura, gastronomia e atividades de natureza entre os dias 26 e 27. As iniciativas pretendem reforçar a promoção turística do concelho e aproximar visitantes e residentes do património natural, cultural e gastronómico da Covilhã. O programa começa no dia 26, no posto de turismo, com uma mesa redonda dirigida aos agentes e operadores turísticos do concelho. O encontro pretende recolher contributos do setor para a proposta de regulamento do futuro Conselho Municipal de Turismo, que será colocado em consulta pública depois de ter sido aprovada pela Câmara Municipal. A ação será moderada por Cristina Estevão, docente do Departamento de Gestão e Economia da UBI e novamente nomeada para os prémios na categoria Melhor Carreira de Docente no Ensino Superior. No dia 27, a Praça do Município recebe a animação de rua Quatro Ovelhas Multicoloridas, inspirada na tradição pastoril e na herança dos lanifícios da Covilhã. A programação inclui ainda uma degustação de produtos locais, nomeadamente pastel de molho e cheirovia, com a participação da Confraria da Pastinaca e do Pastel de Molho e da Confraria Gastronómica da Cheirovia e Panela no Forno. O programa termina com a caminhada Covilhã em Trilhos, Rota do Granito, nas Penhas da Saúde, onde a participação é gratuita, mas sujeita à inscrição obrigatória e limitada a 50 pessoas. Com esta programação, o município pretende reforçar a imagem da Covilhã enquanto destino turístico, valorizando os recursos naturais, culturais e gastronómicos do concelho. E a terminar, digo-lhe que a Associação Desportiva Penamacorense venceu a 4ª edição do torneio de futsal Vila Madeiro e apresentou o plantel sénior, equipa diretiva e equipas técnicas para a época 2026-2027. A equipa da casa bateu na final a União Desportiva Cariense por 3-0, com golos de André Madeira, Pombo e Tiaguinho. No primeiro jogo, a meia-final 2, venceram o Núcleo de Juventude Proença Nova por 8-0. Do outro lado, o grupo desportivo do Sameiro ficou com o último lugar do pódio, ao vencer por 4-3 o conjunto de Proença Nova no jogo de atribuição do terceiro e quarto lugares. Recordar que a Câmara Municipal de Penamacor esteve representada pelo presidente José Miguel Oliveira num evento que contou com o apoio do município, da Junta de Freguesia e da Associação Humanitária dos Bombeiros Voluntários de Penamacor. É o ponto final nas notícias. Tenha a continuação de um excelente dia.

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0: Boa tarde, são 19 horas.
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0: Boa noite, são 20 horas.
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0: Boa noite, são 21 horas.
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0: Boa noite, são 22 horas.
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0: Boa noite, são 23 horas.
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0: Boa noite, são 0 horas.
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